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0: Natan e Murilo.
1: Bate palma pros meninos aí, vai.
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3: Todo casal passa por essa história aqui. Tenho certeza, viu?

0: com a gente agora, eu quero convidar Forró Anjo Azul.
1: E aí, gente?
2: Oi, gente!
1: Limão com mel!
2: Anjo Azul, essa faz parte da nossa história. Vamos cantar, Dima?
0: Vamos cantar.
2: Solta a voz.
0: Que honra, obrigada.

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para todos os papais presentes aqui, ó. 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

Essa aqui é pra você que gosta de tomar uma no barzinho, pra relembrar os velhos tempos, o começo da Mari. Bira, isso é Mari no barzinho.

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0: senhoras e senhores, com vocês, nosso amigo João Gomes.
1: Vamos embora, rapaz.
0: Bora, moço.

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Então quer dizer que você era infeliz no nosso relacionamento. Segunda que cê é quando me deixa e sai. Então se administrava três, quatro ao mesmo tempo.

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0: Em Uiraúna, na terra dos músicos, dos sacerdotes e dos médicos também, às 12 horas e 3 minutos. Boa tarde.
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0: A partir de agora estamos chegando no dial do seu rádio para lhe deixar bem informado com as notícias locais, regionais, estadual e nacional, por meio dessa frequência que é a 104,9 da Capivara FM e o Som das Águas, ou também a Poço Dantas FM, que retransmite esse rádio jornalista que tem a produção e a apresentação de Geraldo Andrade, sonoplastia dele, Alex. Hoje é uma terça-feira, o dia é 11, o mês é agosto. Hoje se comemora o dia do estudante, o dia do advogado, o dia da televisão, o dia internacional da glosofila, e santa do dia é Santa Clara de Assis, e também hoje é dia do gás

0: garçom! A temperatura em Uiraúna é a seguinte: a mínima de 21 graus Celsius, a máxima de 33. E vamos aos destaques da edição de hoje do programa O Uiraúna Bom.
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0: Congresso retoma votações com pauta bomba de 8,4 bilhões. Super salários em 2025, 24,3 bilhões foram pagos acima do teto e 67,3 mil servidores.
2: E o Pix, papai, nada?
0: Vida de Marajá. Cássio Nunes marca reunião com o ministro do TSE para definir IAR de Bolsonaro. O governo fica sem verba para pagar 105,5 bilhões de despesa com a saúde e a educação são mais afetadas. Inflação, juros apertam o orçamento das famílias. Mendonça autoriza busca e bloqueio de quase 100 milhões por aplicações de fundo em Maceió no Banco Master. E vamos aos destaques das eleições 2026. Lula do bem, Ministério Público pede impugnação da candidatura de sósia de Lula. Na Paraíba, Hugo Mota declara apoio à reeleição de Lula. Candidata erra declaração e informa 2 bilhões de bens. É uma candidata do PSOL. Após vantagem de Lula escolher, nova pesquisa do MDA testa duelo com Flávio nessa terça. E o nó ainda não desatou. Anunciaram o nome de uma provável vice de Lula, mas não foi oficializada. De Lucas, aliás, que é tudo no L, né? Essas e outras vocês ouvirão a partir de agora no meu, no seu, no nosso programa O Uiraúna Bom, que está só começando, recheado e apimentado de muitas informações a partir de agora no dial do seu rádio.
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0: Eis, cá estamos nós. Agradecendo a Deus, que é a nossa luz divina. Sem Deus não somos nada, sem Deus não vamos para lugar nenhum. É nossa vanguarda de tudo. Pois é, para que nos permite, nesse instante de realizarmos essa segunda edição da semana, rapaz.
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0: Pois é. Pois é, agradecer a você que já está em casa, sintonizado na frequência da 104,9, rapaz, o som das águas. E como também pela Poço Dantas FM.
4: Aquele abraço!
0: Poço Dantas FM, que retransmite esse rádio jornalismo também, mandamos aquele abraço. Você que esteja já sentado à mesa, reunido com sua família,

0: de um bom paladar, então.
1: É claro. Também sou cagado de fome.
0: Já se deliciou também, rapaz. Não tem jeito pra você. Se você também... é... tome banho, viu? Que o calor tá tremendo. Tá aquela verdadeira bola de fogo. Tome muito banho. Toma muito banho, viu? E beba muita água. Você que esteja nesse instante nos saindo do seu trabalho, poderia ser diferente em trânsito, nos ouvindo pela aquela ferramenta indispensável no seu dia a dia de comunicação, que é o celular.
2: Eita carreira danada.
0: Você que esteja em qualquer parte do Brasil. Não, que carreira, rapaz. Isso é doido, rapaz. Não leve incentivo para um abismo, não. Você que esteja em qualquer parte do Brasil e até do mundo, nos ouvindo pela vanguarda do século XXI. Ela, poderosíssima internet. A todos vocês, de forma prestimosa, bondosa, graciosa, grandiosa, agradecemos antecipadamente a audiência desse programa, até pouco mais das 13 horas, para deixar bem informado, acima de tudo, e bem atualizado. Queremos parabenizar hoje o dia do garçom, o dia do advogado, e dia também daquele que representa o símbolo de esperança, de progresso e desenvolvimento no meio social. Inclusive, nós já temos uma estagiária aqui, como é o nome? Milênia, né? Em nome dela, todos os estudantes de Viraúna, parabenizar pelo seu dia. Ela que é da escola, da ECIT, Dr. Eduardo Filho. Prazer, Milene, por aqui, quer aprender ou sonoplastia ou comunicação, né? A partir de agora, só notícia.
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0: O nó difícil de desatar. As convenções já se passaram, estão na iminência de completar 8 dias. E o que se vê é um nó que foi dado no grupo da situação política da Paraíba. Depois de badalados nomes, depois de muitas reuniões, né, da iminência do dia da convenção, que foi quarta-feira passada, dia 5. E nada, nada. Ontem, Lucas Ribeiro, inclusive você ouviu aqui no nosso programa um áudio de Lucas dizendo que de ontem não passaria a escolha do seu companheiro ou companheira de chapa. Ele ontem reuniu aqueles nomes que estavam sendo cogitados. E um nome novo que surgiu, que foi da Tenente Coronel Viviana, que estava pleiteando a postulância para deputada estadual. E aí, teve um encontro com Lucas. A imprensa da capital fala que a mesma foi para os estúdios de gravações, porque Lucas está preocupado e não quer mais cozinhar, porque sabe que está prejudicando. Tudo tem tempo, há prazo. Como o prazo vai se exaurir no próximo sábado, dia 16, já começa a campanha de ser deflagrada, corpo a corpo, mas tem uma burocracia, criar CNPJ, fotos, áudio, tudo mais, uma propaganda eleitoral. Por isso essa pressa. Mas tem um gargalo do PT, que está impondo agora que indico o vice ou a vice. O próprio Aguinaldo Ribeiro, filho do governador, disse ontem à imprensa que existe uma pressão do Tribunal de Contas da União para que o PT desfaça a aliança com o PP. Ou seja, o caldo engrossou e o nó aumentou e não desatou. Foi até na imprensa ontem oficializado o nome da Tenente Coronel Viviane Vieira, mas houve já rejeição, houve uma recuação. Enquanto isso, tudo continua como era dantes no quartel de Abrantes, o nó, difícil de desatar em saber quem será o companheiro ou a companheira de chapa de Lucas Ribeiro na reeleição ao Palácio da Redenção, na Paraíba.

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1: Ele mesmo, a partir de agora, o 999-87-3658 está liberado para a sua participação aqui no programa então. Fala conosco, manda sua mensagem de texto, manda o seu áudio ou ligue diretamente via WhatsApp ou também ligando pela telefonia móvel.
2: Alô, fala
1: o seu comentário diante do nosso assunto aqui em discussão. Se não, outro assunto queira trazer para a discussão, estamos prontos também. Alguma reivindicação, problema aí na sua rua, no seu bairro, pode ser nesse, aqui de Uiraú, em outra cidade que nos escutam.
3: Não, eu vou dizer uma coisa.
1: Diga. Aqui você tem vez e voz, exerce a sua cidadania. E lembrando que uma coisa está errada, está prejudicando uma coletividade. E aqui ouvimos sempre os dois lados na tamanha imparcialidade. Ou seja, tanto a denúncia como o denunciado, rapaz. É o 999-87-3658, que está liberado para você participar e fazer o programa conosco, rapaz. O programa que é Uiraúna Boa. É, rapaz, o Congresso está voltando às atividades legislativas depois do recesso, principalmente no período já de campanha, né? E em meio à proximidade das eleições de outubro e à falta de acordo entre os líderes partidários, o Senado começou ontem a primeira semana de esforço concentrado das duas que vão preceder o pleito de outubro. Na Comissão de Assuntos Econômicos, a chamada CAI, da Casa, está prevista para hoje a análise do projeto que eleva o salário mínimo dos médicos e cirurgiões dentistas de 3.636 para 13.662. A matéria é considerada pela equipe econômica do governo uma pauta bomba, ou seja, de grande impacto fiscal para aumentar a despesa da União em 8,4 bilhões por ano. Ora, o governo está fechando as contas. O governo não está com o orçamento já comprometido, vai ter que fazer contingenciamento em recursos para a saúde e educação, que são duas prioridades relevantes, onde tudo que se investe na educação e na saúde, essas duas pilastras administrativas e governamentais, são poucos, melhor dizendo, os recursos para a tamanha demanda. Pois é, a CAI vai analisar as quatro medidas de plenário apresentada pela líder do governo no Senado, que é a Tereza Leitão, do PT, do Pernambuco, e o senador Nelsinho Nelsinho Trade, do PSD do Mato Grosso do Sul. Em seu relatório do novo piso salarial em 3 anos de forma escalonada, segundo Tereza, o objetivo é mitigar o impacto fiscal imediato. Assim, se aprovado, 40% do novo piso de 13.662 entraria em vigor a partir de 1º de janeiro do ano seguinte ao da publicação do projeto. No segundo ano, 70%

0: no terceiro ano 100%. Tá aí. Aí chega essa pauta pro governo, caso não há aprovação no Congresso, mais ônus para a administração federal e haja débito, haja mais. O governo não fechar as contas, né? E a sangria. No intervalo, a gente volta já com mais informações aqui no programa e também a participação do ouvinte.
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0: 12:20.
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1: Ele mesmo, às 12 horas e 27 minutos em Uiraúna. Estamos de volta com o programa O Uiraúna Bom, aqui na Capivara FM, como também pela Poço Dantas FM, que retransmite esse rádio jornalismo até às 13 horas.
2: Aí tá certo.
1: Verdade. Eita, agora o caldo engrossou cada vez mais. Ontem já estava tudo confirmado, a imprensa já tinha divulgada. Ou, aliás, divulgado o nome da Tenente Coronel Viviane para ser a companheira de chapa de Lucas Ribeiro, mas parece que teve rejeição. Hoje a Tenente Coronel já está com o nome registrado, é para disputar uma vaga na Assembleia Legislativa. Ela que é filiada ao Partido Socialista Brasileiro, PSB, tem presidente o ex-governador e candidato ao Senado, João Azevedo. Após vários veículos de imprensa apontarem na noite de ontem o nome da Tenente Coronel Viviane como a escolhida para ocupar a vaga de vice na chapa do governador Lucas Ribeiro, do PP, até o bloco Geraldo Andrade copiou do Fonte de D3. A candidata registrou hoje, terça-feira 11, sua candidatura no site do Tribunal Superior Eleitoral para concorrer a uma vaga na Câmara dos Deputados pelo PSB. O registro da candidatura afasta nesse momento os rumores de que Viviane poderia compor chapa majoritária ao lado do governador. As informações podem ser conferidas no Divulga Cândido, plataforma do Tribunal Superior Eleitoral. A candidatura foi registrada sobre o número 40190 e os bens declarados pela candidata somam R$105 mil, correspondente a um veículo Nissan Kicks. Avaliada em 100 mil, aproximadamente 5 mil depositados em uma conta da Caixa Econômica Federal. Pronto, essa daqui já não vai mais ser a companheira de Luca na chapa de vídeo. Já foi barrada. Oh, não foi dado para saber para quem vai ser o companheiro ou a companheira de Lucas

0: Ribeiro. É Wilson Filho, evita cravar nomes do vice para Lucas. Ribeiro diz que governador deve definir o melhor nome possível. Lucas Ribeiro deve definir o nome. Vamos lá essa matéria logo. O deputado estadual e secretário de Educação da Paraíba, Wilson Filho, do Republicanos, afirmou hoje que caberá ao governador Lucas Ribeiro, do PP, a definição do companheiro de chapa para as eleições de outubro. A declaração ocorreu na retomada dos trabalhos do segundo semestre da Assembleia Legislativa da Paraíba, em meio às articulações da base governista. Questionado sobre o perfil que deveria ter o vice, Wilson Filho evitou indicar o nome e reforçou que a decisão pertence ao governador. Segundo ele, Lucas é, abre aspas, o maior líder desse processo, fecha aspas, e terá responsabilidade de conduzir a escolha. Jacinda Ramos, rapaz, que é a presidente do PT, deputada estadual, do Partido dos Trabalhadores da Paraíba, avaliou como improvável a indicação da tenente-coronel Viviane para ocupar a vaga de vice da chapa do governador Lucas Ribeiro nas eleições de 2026. Em entrevista, Cida afirmou que a possível escolha de Viviano enfrenta, entre outros pontos, a questão do posicionamento político em relação à candidatura do presidente Luiz Inácio Lula da Silva. Segundo ela, o principal compromisso do PT na Paraíba é abraçar a candidatura de Lula. Não aceite quem vai ser a coronel Viviano por uma série de motivos. Primeiro, compromisso com o Partido dos Trabalhadores é abraçar a candidatura de Lula. Parece que ela é meio direcionada para a direita, né? Cida também destacou que Viviane é filiada ao PSB e citou o vice-presidente Geraldo Alckmin, que integra a legenda. Para a deputada, a falta de uma definição sobre quem Viviane apoiará na disputa presidencial seria um fator dificuldade para sua eventual indicação. Porque a mesa não definiu ainda o seu apoio para a presidência da República. Ela é do PSB, tem um vice-presidente Geraldo Alckmin, e ela dizer que ainda não sabem quem vai apoiar, é difícil, né? Um posicionamento desse, declarou a Cida Ramos. Já assusta bem outro nome, a gente coloca já o ouvindo, para concluir aqui esse raciocínio. O deputado estadual Tanilson Soares passou a ser lembrado como uma das opções para ocupar a vaga de vice na chapa do atual governador Lucas Ribeiro. É do PP, é onde está. O nome do parlamentar entrou no radar por sugestão de colegas deputados que avaliam que Tanilson possui um espólio político próprio que poderia ser agregado à composição. Ou seja, quero alguém para compor a vice que seja da confiança dos Ribeiro e também que possa ceder as suas bases eleitorais para outros deputados do PP. Em contato com a imprensa hoje, o Tanilson confirmou que seu nome está sendo lembrado e afirmou que está aberto ao diálogo que seja procurado para discutir a possibilidade. Será possível que vai deixar para últimas horas, para o apagar das luzes, amanhã de dia 15, que é o prazo final para registro de candidatura? Será que esse nó vai ser desatado daqui para lá? Vai continuar faltando essa isonomia na escolha entre os Lucas Ribeiro e os seus partidos aliados que lhe dão apoio nessa sua reeleição ao governo do estado da Paraíba? Fica difícil, né? Participação do ouvinte. Alô, boa tarde.
1: Boa tarde, Geraldo Andrade. Boa tarde a todos os ouvintes do programa. Ou Iraúna bom? Realmente o Iraúna é muito bom. Quem fala aqui é Zezinho Alves. Geraldo, eu quero dizer, se é coincidência ou não, mas que tem tudo a ver. O ramal Apodi está passando aí, ainda não está com a quantidade de água que é para ser, né? Ele está aproximadamente meio, acima de meio um pouco, mas aí já está trazendo muitas belezas para a nossa cidade. O Iraúna, o clima à noite esfriou, viu, Geraldo? E sem dizer que logo, logo nós temos peixe à vontade. Está subindo muito peixe no ramal. E tem muito local para que esses peixes se reproduzam embaixo dessas pontes, dessas passagens, aonde a água é mais funda, aonde acumula água, e aí nós vamos ter peixe mais em conta aqui na nossa região. E sem dizer que ontem, por incrível que pareça, no eixo do ramal, caiu uma garoa, viu? Ali pro lado de Casas Velhas chegou a escorrer água. Então isso é de grande

0: importância. É por isso que um líquido mais precioso, quanto mais perto, mais importante. Isso é bom demais. Um abraço e uma boa tarde.
1: Boa tarde, Zezinho. Onde tem muita água, atrai água, Zezinho. Sem dúvida nenhuma. Essa é uma coisa, digamos que é uma ciência quase exata, né? E, por outro lado, ao adentrar aqui os estúdios da rádio, por baixo, alguém falava, disse que tá dando uma piabada, rapaz, lá ali no canal, né? É peixe, né? Obrigado, Zezinho, sua participação mais uma vez. 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É verdade. 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Olha, questionado se considerava superado o episódio envolvendo o filme Drake House e o Banco Master, após se reunir com os parlamentares para explicar o caso, o senador Flávio Bolsonaro afirmou que não tem explicação a prestar. Vamos ouvir.
2: Olha, quem deve explicações é o Lula, né? É o filho dele que está sendo acusado de roubar os aposentados do INSS. É o Lula que tem que explicar o que ele fazia numa reunião, enquanto presidente da República, junto com Augusto Lima e outros ali, Galípolo, dizendo: para, não vende o banco agora para outro banco, não, porque a gente vai trocar o presidente do Banco Central e aí vamos resolver a sua situação. É o PT da Bahia que, mais do que nunca hoje, muito em função do trabalho de vocês da imprensa, a população toda tem consciência de que isso começou na Bahia. Não é à toa que Jacques Wagner está respondendo, não é à toa que todo mundo sabe que o Rui Costa tem envolvimento também. Grandes figurões do PT, eles é que devem explicações. Eu não devo explicação nenhuma, eu estou aqui para, junto com esse time, resgatar o nosso Brasil.
1: Tá aí, palavra que você acabou de ouvir do senador carioca e candidato à presidência da República pelo PL, Partido Liberal, o Flávio Bolsonaro. Eita, vida de marajá! É pra quem tem sorte de ganhar, né? Dá até pra rimar. E é porque Collor de Mello, quando ganhou a presidência da República em 89, depois de 29 anos sem um brasileiro votar, é um desses esses adolescentes que estão aqui estagiando da escola Escito, José Eduardo Filho, não era nem nascido ainda, como Milena, nosso amigo aqui.
3: É quem? Eu?
1: Victor e Sofia, né? Mandar um abraço aqui para... E agradecer a audiência de Corra, a voz de Sofia tá nos ouvindo, rapaz.
4: Aquele abraço!
1: Estagiário aqui da Escola Sítio José Eduardo Filho. Pois é, Collor dizia que ia acabar com o Marajá, né? Em 2025 foram pagos 24,3 bilhões acima do teto vigente para remuneração do funcionalismo público, viu, Victor? Victor. Há um conjunto de 67,3 mil servidores, sobretudo juízes e membros do Ministério Público, advogados e defensores públicos. Desse excedente pago, 94%, ou 22,8 bilhões, foram direcionados

0: 48,6 mil pessoas. O descumprimento do limite de remuneração no topo do Poder Judiciário virou regra, ocorrendo em ao menos 85,1% da magistratura, 89,1% do Ministério Público e que corresponde aqui, corresponde a 52,8% da advocacia, por considerando ativos e inativos, rapaz. Ou seja, tem gente que tá acima do, ganhando do teto. O teto que é um pouco mais de 46 mil. Você não pode ganhar mais do que um ministro do Supremo Tribunal Federal. Você que esteja em qualquer cargo nesse nosso país não pode ganhar jamais mais do que o teto. Mas tem os privilegiados da vida, né? Vamos voltar com as informações políticas. O presidente da Câmara dos Deputados, o paraibano Hugo Mota, a imprensa paraibana ontem declarou o apoio à reeleição de Lula. Vamos ouvir.
1: O senhor vai apoiar a reeleição de Lula para a presidência?
2: A tendência agora, com o nosso partido declarando a neutralidade, eu estava aguardando o meu partido se posicionar. O Republicanos, a nível nacional, declarou a posição de neutralidade, ou seja, liberando os diretórios estaduais e os seus membros para apoiar ali a candidatura nacional, quem entender ser a candidatura melhor para o país. E a tendência nossa aqui na Paraíba, isso já havia sido dito antes, é que caminhemos com o presidente Lula. Nós iremos declarar esse apoio ao presidente, porque é o presidente que converge com aquilo que pensamos ser o melhor para o país. Então eu estava aguardando a posição do partido para que pudesse trazer de público a nossa posição. E a nossa posição está sendo aqui revelada em primeira mão, de apoio ao presidente Lula em seu projeto de reeleição.
0: Tá aí. Olha, pesquisa que foi realizada pelo Instituto JEP, o senador Flávio Bolsonaro do PL Rio de Janeiro e o presidente Luiz Inácio Lula da Silva do PT aparece em empate técnico em uma eventual disputa de segundo turno pela presidência da República, segundo pesquisa divulgada hoje pelo Instituto JEP. No cenário testado pelo levantamento, Flávio resiste a 45% das intenções de voto, enquanto o presidente do Brasil aparece com 43%. Aqui já há um empate técnico, mas com na frente, Flávio, com diferença de 2 pontos, né? Um chamado empate técnico. A diferença de 2 pontos percentuais está dentro da margem de erro da pesquisa, que também é de 2 pontos, que coloca os dois candidatos em situação de empate técnico. A pesquisa mostra ainda que 10% dos entrevistados afirmaram que não votariam em nenhum dos candidatos, outros 2% disseram não saber em quem votariam ou não responderam. Já teve outro instituto, né? A CNT MDA. Vamos ver o resultado. É diferente, viu, o resultado. Confundimento do eleitor nessa pesquisa. A nova pesquisa da Confederação Nacional dos Transportes e a MDA, divulgada hoje, mostra o presidente Luiz Inácio Lula da Silva do PT na liderança da corrida presidencial, com vantagem sobre Flávio Bolsonaro do PL, tanto no primeiro quanto no segundo turno. No cenário estimulado de primeiro turno, Lula resiste a 42,4% das intenções de voto e Flávio aparece com 28,7%, uma diferença de 13,7 pontos percentuais, e grande, né, aqui. O resultado indica estabilidade na distância entre os dois principais em relação à rodada anterior do Instituto. Em junho, Lula tinha vantagem de próxima de 14 pontos, em abril a diferença era de cerca de 9 pontos. Ronaldo Caiado, do PSD, aparece em terceiro lugar com 4%, segundo por Romeu Zema, do Novo, com 3,3%, Renan Santos, do Missão, com 2,8%, Samara Martins, do UP, de Idade Popular, resiste a 1,6%, Augusto Cury, do Avante, 1,2%, Rui Costa Pimenta, do PCO, com 0,9%. Outros nomes somam 0,9%. Os eleitores que afirmam votar em branco ou anular o voto representam 6,8%. E outros 7,2% ainda estão indecisos, que foi da Confederação Nacional dos Transportes, o MDA. Em uma disputa direta entre Lula e Flávio, o presidente aparece com 48%, enquanto o senador registra 39,1%. Isso é no chamado segundo turno. A vantagem de Lula nesse cenário é de 8,9 pontos percentuais. Repito, brancos e nulos 10,6, enquanto 2,3 dos entrevistados não souberam responder. A CNT MDA ouviu 2.002 eleitores presencialmente entre os dias 5 e 9 de agosto. A mais de erro é de 2 pontos percentuais para mais ou para menos, com um nível de confiança de 95%. 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
0: E vamos de...
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0: é verdade, bom. Vamos de informação aqui pelo programa O Iraúna Bom, que dá notícias de tudo. 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
1: Às 12h48. Nós vamos ao intervalo. Já agradecemos a Poço Dantas FM pela retransmissão, que está chegando ao final, que é até às 13 horas. Aí voltaremos com mais informações aqui no programa O Iraúna Bom, às 12h49.
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1: Ele mesmo, às 12 horas 56 minutos. Já agradecendo a Poço Danta pela retransmissão, chegando ao final, que é às 13 horas. E aqui ficamos nós com o programa O Uiraúna Bom pela Capivara FM, deixando você bem informado e atualizado de tudo. Para você participar é o 999-87-3658. Eu vim, tá? Alô, boa tarde, quem fala?
2: Boa tarde, Geraldo. Geraldo, hoje o presidente deve uma explicação pro povo brasileiro sobre esse roubo do INSS. Porque ele é o presidente do Brasil. E isso aí tá no comando dele. Aí ele deve uma explicação pro povo brasileiro tudinho como esse roubo aí surgiu aí. Porque se ele não dá uma explicação, quer dizer que ele tem culpa nisso aí. E ele tem que explicar isso aí, como é que aconteceu isso aí. Se ele não quiser falar, o presidente, ele tem culpa nesse roubo aí todinho aí. Todinho.
1: Obrigado pela sua participação aí diretamente da Rua São Francisco. Eu não sei não, mas sei que Lula disse que vai pagar todos os centavos. Todo o dinheiro vai ser devolvido. Que é nós que estamos pagando, né, o dinheiro. Agora vamos esperar mais bloquear recursos desses ladrões. Principalmente esse do INSS, hein, meu
3: irmão? É quem? Onde?
1: Do INSS. Como é? O significado de INSS? É. Não é Instituto Nacional de Seguridade Social. Eu esqueci. Isso nunca será seu.
4: É verdade. É verdade.
1: Ó, o ministro André Mendonça, do Supremo Tribunal Federal, autorizou busca e apreensão. E determinou lá em Alagoas, rapaz, bloqueio de quase 100 milhões em aplicações de fundos do Banco Master, do Daniel Volcar. Foram apreendidos computadores, rapaz. Pois é, autorizou busca e apreensão, determinou o bloqueio de cerca de 100 milhões no Instituto de Previdência de Servidores, lá do estado de Alagoas, aplicados em letras financeiras. Eita, menino, tem um atalho por aqui, viu, Alex? Até ao vivo, viu, menino? Ô, Brasil bom demais, rapaz. Já pensou essa dinheirama toda com bloqueio lá na terra dos Menestrel, a terra das Alagoas, rapaz? Pois é. Já pensou isso, rapaz? Ô, Brasil bom demais! Repito. Pois é, o ministro André Mendonça, Supremo Tribunal Federal, autorizou busca e apreensão e determinou o bloqueio de cerca de 100 milhões em uma investigação sobre recursos do Instituto de Previdência dos Servidores Públicos de Maceió, aplicado em letras financeiras do antigo Banco Master. Assinada no sábado 8, a decisão atende parcialmente a um pedido da Polícia Federal. A investigação apura irregularidades em duas operações realizadas pelo Instituto, uma de 80 milhões em dezembro de 2023 e a outra de 17 milhões em maio de 2024. Conforme a PF, há suspeita de crimes de gestão fraudulenta, desvio de recursos públicos, lavagem de dinheiro e organização criminosa. A investigação busca esclarecer as circunstâncias que levaram o Instituto responsável pela previdência dos servidores municipais a concentrar parte dos seus recursos em títulos emitidos pelo MASP. Mendonça autorizou busca contra 6 pessoas: Rony Reine Teixeira Mota, Gustavo Antônio Rodrigues de Souza, Renan Fogila Calamia, Marília Alexandre de Limas Alves, Marcelo Brasileiro Santos e João Felipe Alves Borges. As sedes do IPREV Maceió e da Consultoria Crédito e Mercado Limitada de Valores Imobiliários também estão entre os alvos das diligências. A PF poderá apreender celulares, computadores, documentos, contrato, extrato, agenda e outros materiais relacionados aos fatos investigados.
5: Eu sou do banco, do banco, do banco. Eu sou do Banco do Brasil, do Banco do Nordeste, sou o caba da peste.
6: E que cachorrada da molesta
1: é? Que grande, viu?
7: É muito maior do que a expectativa.
1: Olha, a inflação acima do esperado e os juros elevados reduziram o espaço disponível no orçamento das famílias brasileiras. 85% das famílias brasileiras estão inadimplentes, né? Em maio sobraram em média 21,70% diante de todos os pagamentos, despesas essenciais, dívidas. Eita, Brasil! 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
8: Aí tá certo.
1: Então, eu ainda tinha dúvida que isso não tava certo. Ó, informante da PF cita elo de Lulinha no Ministério da Saúde. Mais essa, ó. O informante da Polícia Federal afirmou em depoimento que... Em depoimento que o Barbosa, conhecido como Bege, ajudou a abrir as portas do Ministério da Saúde para Lulinha, rapaz. Eita, menina, é ao vivo, viu? Essas informações, rapaz, cada dia se descobre mais um cambalacho, sempre mais um denúncio. Sempre uma denúncia, né, Merozena? Eita, menino, vamos lá, que o atalho nos deixa lá.
9: Oi, eu acho que é do mesmo cacho.
10: É tudo farinha.
9: Oi, eu acho que é do mesmo cacho.
1: Pois é, rapaz, o informante da PF, não é eu que tô dizendo, é o informante da PF. Tá dizendo que o Lulinha teve influência pra entrar no ministério, teve ajuda. Que influência ele já tinha demais, só em ser filho do presidente da República, né? Uma influência maior do que essa, rapaz. Pois é, o informante da Polícia Federal afirmou em depoimento, o Barbosa, conhecido por Benjamin, ajudou a abrir as portas do Ministério da Saúde para pessoas ligadas a Fábio Luiz Inácio Lula da Silva, Lulinha,

filho do presidente Luiz Inácio Lula da Silva. O Bege ocupava o cargo de secretário executivo no Ministério da Saúde. Na época, atualmente, ele trabalha no Palácio do Planalto como chefe do gabinete adjunto da gestão interna do gabinete pessoal do presidente. É o fato. Segundo o relato, os investigadores apontavam que Bege e Marco Aurélio Santana Ribeiro, conhecido como Marcola, como os canais de acesso do Linha e da empresária Roberta Luz Essinger e do empresário Antônio Carlos Camilos Antunes, o careca do INSS dentro do Ministério da Saúde. É apurar, né? Ver se essa denúncia tem procedimento.

0: Tempo com muita sopa suja. É verdade. Ó, o governo presidente Lula do PT ficou sem dinheiro para pagar 105,5 bilhões em despesa neste ano, considerando gastos que estão programados para 2026 e faturas herdadas de anos anteriores frente aos limites disponíveis para pagamento em cada órgão. Os Ministérios da Saúde e Educação são os mais afetados.
1: E o PIX, papai,
0: né? Herança, né? Herança. Só o procurado, o Ministério do Planejamento e Orçamento afirmou que a restrição não é definitiva. Pode ser revista para atender necessidades específicas, ou seja, somando todos os ministérios, o governo tem 330,9 bilhões em despesa e não obrigatória para pagar neste ano, incluindo o orçamento de 2026, que é de 226,3 bilhões, os chamados restos a pagar, ou seja, fatura de anos anteriores que ainda não foram quitadas, estão penduradas, 104 bilhões, rapaz. Já que saúde e educação, repito, são duas pilastras tão importantes de qualquer administração, e tudo que se investe em recursos financeiros nessas duas pastas são poucos mesmo, mas está havendo contingenciamento, né? Falta de dinheiro. Na semana passada, a equipe econômica liberou 5,7 bilhões em gastos, mas ainda não há um bloqueio vigente. Mas ainda há, aliás, um bloqueio vigente de 17,9 bilhões para cumprir o arcabouço fiscal. Que o arcabouço fiscal, o presidente ainda não cumpriu, desde quando foi aprovado pelo Congresso, que é onde o governo não pode gastar 70% da receita líquida, né? A situação observada pelos consultores do Senado mostra que a restrição vai além do bloqueio, porque o dinheiro disponível não é suficiente para honrar as despesas programadas. O governo arrecada tanto, mostrar aqui esses estagiários da escola Citrus 3. Aí, Alex, vai lá no impostômetro. O quanto nós estamos pagando a cada segundo, a cada minuto, a cada hora, a cada dia, com o leão. O leão que é aquele que pega o dinheiro da nação, de altos impostos, você comprar até um lápis, um cosmético. O leão sempre está solto e avarento. Ave do Melozão.
2: Não come desde ontem.
0: Ó, e paga tanto. Ó, o governo fecha as contas. Olha. 2 trilhões, vocês estão vendo aqui, estagiário. 2 trilhões. 493 bilhões. 682 milhões. E aí vai aumentando suas dezenas, centenas aqui. É dinheiro, mas o governo. Fazer o quê? Aí diz o seguinte aqui, a matéria: despesas não pagas viram bola de neve e pressionam o orçamento. Aí coloca o leão pra nós.
3: Por favor, me ajuda.
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0: Ele mesmo, são 13 horas e 9 minutos. 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
1: Aí tá certo.

0: uma bom.
1: É, rapaz, ainda tinha dúvida que não era bom, rapaz.
0: Qual é a novidade?
1: Eita, menino, teve um candidato a um candidato à presidência da República, rapaz, que disse que declarou que não tinha nada.
2: Quem, homem?
1: Um candidato pobre de Magé GP. Vocês quando era criança brincavam, né? Aquela Magé GP, eu sou pobre. Assim ele tá sendo esse candidato. Deixa eu ver aqui a matéria, rapaz.
3: Fala sério.
1: É sério mesmo, rapaz. O candidato é Etas Dias, até o nome é difícil. Bem que o candidato não há bens a declarar, é pobre.
4: É uma pena lamentável.
1: É verdade. Já é candidato a presidente pelo PCO, né? Já a... vejamos aqui. A Samara Martins de Silva Feitosa, que é candidata a presidente pelo UP. Total de bens, 33 mil. Veículo automotor terrestre, caminhão automóvel, moto, etc. Univivace 2016, no valor de 29 mil, caderneta de poupança com 4 mil. Tá aí, essa daqui pelo menos ainda tinha esse patrimônio de 33 mil.
0: Papai, e outro, nada?
1: Não, tem que... Pix com pouco dinheiro, rapaz. Já teve uma candidata do PSOL, Partido Social Liberdade, erra a declaração, informa ter 2 milhões de bens, que disse que a declaração foi errada. Mas vamos querer enganar a justiça eleitoral? Que equívoco danado, ou a senhora queria demonstrar que era rica? A contabilidade da senhora errou.
4: Não compensa.
1: A candidata a vice-governadora de Tocantins, não era vice-governadora do estado de Tocantins, rapaz. Eita, menino. É, diz que errar é humano. Agora permanecer no erro aqui é diabólico. Mas essa, esse contador dessa... Sei não. A candidata a vice-governadora de Tocantins, Lúcia Viana do PSOL, declarou ao Tribunal Superior Eleitoral ter um patrimônio de 2 bilhões. No entanto, ao analisar os bens declarados pela servidora pública, é possível notar que erro de digitação pode ter inflado o valor dos bens.
5: Viu, doutor errada? Eu quebrar a cara?
1: Tá não, saudosa. A maioria dos bens foram declarados valores acima do mercado. Por exemplo, a candidata declarou ter uma Toyota, um Toyota Stilos, modelo 2015-2016, avaliado por 35 milhões. 35 mil, homem. Como é que pode? Sendo que o valor de mercado do veículo era aproximadamente 35 mil. Antes de eu dizer aqui, já improvisei. Lúcia Viana declarou ter uma Fiat Strada 2007 e um Renault Sandero 2013-14 avaliado de 25 milhões. 25 mil. Cada um. Para ter noção do erro, é que os valores declarados seria possível comprar 1000 unidades de ambos veículos com preço mercado.
4: Você é louco, não compensa.
0: Não compensa.
1: Gafe, né, rapaz? A candidata ainda declarou ter um loteamento lá Palmas, capital do Tocantins. Custaria 150 milhões, deve ser 150 mil. No entanto, buscar imóvel ainda no mesmo local, o preço varia de 120 mil a 1 milhão. Mas, rapaz...
6: E que cachorrada da molesta é essa?
1: Pode, né, rapaz? Esse erro gravíssimo.
4: Eita,
1: contabilidade já queria fazer a mulher rir.
7: Isso é uma vergonha.
1: Mas depois... Não, sei não. Esse digitador tava com sono, era... Digitou tudo errado, tá com problema de visão, era? Ô, menos, contador não viu isso antes, não? Não analisou nem a candidata pra que seguisse pro TSE? Santa paciência.

0: vamos com mais informações políticas. Você sabia que existe outro candidato a um cargo nesse país com o nome Lula do Bem? É, o Ministério Público pede impugnação desse Lula do Bem. Quer dizer que existe Lula do Bem e outro Lula é de quê? Não é o que estou dizendo. A Procuradoria Regional Eleitoral de São Paulo pediu ontem a impugnação de candidatura de Célio Moraes, abre aspas, o Lula do Bem, fecha aspas, a Câmara dos Deputados pelo PL, rapaz. E em Jaboticabal, São Paulo, e meta da aeronáutica, na manifestação obtida pela coluna, o procurador Paulo Tauberbate alega que o uso do nome indicado por sugerir algum grau de parentesco com o presidente Lula e que a junção da expressão do bem ao nome de Lula vincula a imagem ideológica e juízo de valor. Além disso, o pedido do Tribunal Regional Eleitoral de São Paulo aponta que em 2024 o Célio Moraes foi eleito para a Câmara de Vereadores do Jaboticabal com outro nome de uma. O documento cita uma resolução que determina que a Justiça Eleitoral indeferirá todo pedido de variação de nome de candidato com nome de candidato à eleição majoritária, salvo para o candidato que esteja exercendo um mandato eletivo ou tenha exercido nos últimos 4 anos, o que nesse mesmo prazo tenha coincidido em relação com o nome coincidente. A apelidade de Lula do Bem por bolsonaristas, Célio Moraes esteve em manifestação ao lado de Jair Bolsonaro em 2025, mas antes de estar ao lado do ex-presidente, que hoje está preso, o vereador viralizou nas redes sociais por ser parecido com Lula e ter comparecido a um ato convocado por Bolsonaro em 2024. Olha, cara, parece com Lula ou não? Tá mostrando aqui a Alexa, o Prastias, estagiário da escola City, Milena, Victor e Sofia.
1: É muito maior do que a expectativa.
0: É. O Cássio Nunes é quem vai decidir sobre a IA de Bolsonaro ao participar da convenção do seu filho, né? O vídeo de Flávio Bolsonaro lá no Rio de Janeiro, na convenção, rapaz. Não tem como correr, não. O ministro é quem vai decidir, então, né? Se fere ou não a Justiça Eleitoral. Vai se guiar, né? O presidente do Tribunal Superior Eleitoral, Cássio Nunes Marques, chamou os ministros da corte para uma reunião interna amanhã para discutir o vídeo artificial usado no lançamento da campanha de Flávio Bolsonaro à presidência na convenção do PL. Na ocasião, as demais simularam um discurso do ex-presidente Jair Bolsonaro do PL. O ministro quer que a definição do caso seja coletiva e sirva como precedente sobre o limite do uso de IA pelos candidatos. Dois ministros do pleno, consultados pela imprensa, disseram que não foram oficialmente convocados.
2: Polêmica!
0: A decisão, ela se virá de forma... É mais...

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1: É hora de dizer. Intervalo? Ah!

0: intervalo? Vamos a um brevíssimo e rapidíssimo, né? Já é pleonasmo. Um brevíssimo intervalo, a gente volta já já.
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0: Ele mesmo, às 13h22. De volta com as últimas informações aqui do programa O Uiraúna Bom pela Capivara FM. Vamos com informações políticas. Caiado sugere medidas contra o terrorismo doméstico. Que é em ministério. O candidato a presidente Ronaldo Caiado pelo PSD propôs a criação de um tipo penal do terrorismo doméstico para o combate a organizações criminosas. O pacote de medidas do candidato inclui o endurecimento do regime de execução das penas, além de estratégia de combate ao crime integrado em diferentes órgãos públicos e frentes de atuação, desde a retomada dos territórios e a asfixia financeira das organizações.

Já Estela Bezerra rejeita a aliança do PT com Lucas Ribeiro e defende candidatura própria, rapaz. Durante entrevista à imprensa falada na manhã de hoje, Estela Bezerra, secretária nacional de enfrentamento à violência contra as mulheres, afirmou se encontra uma aliança do PT com o governador Lucas Ribeiro. Para ela, o partido deveria manter uma candidatura própria na Paraíba. Eu, pessoalmente, não trabalharia para essa aliança. Eu teria feito defesa e construído uma saída alternativa. Eu manteria uma candidatura própria para que o segundo turno houvesse uma composição, afirmou a ex-deputada Estela Bezerra.

bairro Rui Costa Pimenta, presidente do PCO, é alvo de busca pela PF. É o pré-candidato à presidência, né? Aliás, candidato à presidência. A Polícia Federal deflagrou hoje a operação contra Rui Costa Pimenta, presidente do Partido da Causa Operária. A imprensa apurou com exclusividade que ele é alvo do mandado de busca e apreensão. Rui é candidato a presidente da República das eleições de 2026. Batizada de Operação Causa Própria, a ação policial teve origem em elementos obtidos a partir da fiscalização das prestações de contas partidárias. A investigação destaca pagamentos realizados pelo PCO às empresas de Jater Garbix, Gráfica Limitada, GCO Gráfica Editora. Segundo os autos, Rui Pimenta exercia posição central na administração dos recursos públicos do partido, na definição das contratações submetidas à apuração. Pois é, e até o exato momento ainda nada de informação sobre o companheiro ou a companheira na chapa de Lucas Ribeiro.

Pois é, saindo-se das informações sobre as eleições, vamos aqui com informação aqui que é informação geral aqui no programa O Iraúna Bom.

0: É, rapaz, o teto de escola municipal inaugurado há 20 dias desaba em Mossoró, no Rio Grande do Norte.
1: Isso é uma vergonha.
0: Já pensou, vergonha? 20 dias, será que o material era de primeira, hein? O teto de uma das salas de aula da escola municipal Dolores do Carmo, Rebouças, Freire, no conjunto Abolição 3, desabou por volta do meio-dia. Vixe Maria, menos de 20 dias após a unidade ter sido inaugurada pela Prefeitura de Mossoró, o prédio foi entregue no último dia 22 de julho, ainda durante a gestão do ex-prefeito Alisson Bezerra, na iminência do Dia do Estudante. Segundo informações apuradas pelo Sindicato de Servidores Públicos Municipais de Mossoró, a sala havia recebido aulas normalmente durante o turno da manhã. O desabamento ocorreu posteriormente e sem resíduos feridos, graças a Deus. Diz que é candidato a governo do estado.

0: Vamos aqui com a outra informação sobre as eleições de 2026 aqui na Paraíba. A presidenta estadual do Partido dos Trabalhadores, deputada Cida Ramos, voltou a colocar o alinhamento com o presidente Luiz Inácio Lula Silva como condição central para a composição da chapa majoritária do governador Lucas Ribeiro. Vamos ouvir agora propriamente da sua boca.
1: Eu não, aqui do ponto de vista estadual, acho que tem uma unidade muito grande, né? A executiva, o diretório reuniu por várias vezes e ratificou essa posição. Tenho acompanhado, discutindo com o candidato a governador, Lucas Ribeiro, de forma muito serena, tranquila, né? A nossa principal questão diz respeito à chapa majoritária, abraçar a campanha do presidente Lula, né? Porque essa é a condição sine qua non, né? Para a gente poder ter uma candidatura aí para governo muito aliada com a candidatura a presidente da República, o PT, continua aí. Ontem mesmo, em reunião, indicava o nome do vereador Marcos Henriques, né? Mas também queria o nome de uma mulher. Não, eu não faço, eu sou soldado do meu partido, né? Mas eu entendo que um mandato como o meu, ele tem uma representação, né, em diversos segmentos da sociedade, tenho escutado muito.

0: muito. As pessoas me querem na Assembleia Legislativa, né? E ao mesmo tempo eu fico honrada em meu nome estar sendo colocado como vice. Mas esse compromisso com os segmentos, né, eu tenho discutido e é algo que me preocupa.
1: Aí. E com essa nós vamos embora. 13 horas e 30 minutos. Chegamos ao final de mais uma edição do programa O Iraunabu no dia de hoje. Acabou. Amanhã a gente volta, se Deus quiser, se for vontade do Pai Celestial. Amanhã já é o terceiro e o antepenúltimo da semana, rapaz. Como o tempo voa, rapaz. Agradecemos aqui aos que participaram, que estavam na escuta, acima de tudo a Deus. E também aqui os estudantes, parabenizando pelo dia de vocês, sempre garra, determinação, já que a educação é a bola propulsora de uma sociedade, a Milena, ao Victor e também a Sofia, que é a minha volta, são os estagiários aqui da escola Sítio José Eduardo Filho. Mas não sai daqui sem deixar uma frase de reflexão, esse momento que vivemos, né? Um político divide os seres humanos em duas classes, instrumentos e inimigos. Boa tarde.
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Sucesso. Sérgio Lanz Esticado.

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0: preços de combustíveis. A proposta prevê um portal público para consulta em tempo real dos preços praticados em postos de todo o país.
1: Luiz Erundina sugere que distribuidoras e revendedores informem à ANP dados sobre preços, custos e volumes comercializados. Ela acrescenta que o texto estabelece mecanismos para identificar variações abusivas de preços, além de estabelecer sanções administrativas.
2: Ciência e tecnologia.
0: Lucas Ramos, do PSB de Pernambuco, propõe discutir a criação da CID Digital, uma contribuição sobre as receitas obtidas por plataformas digitais com a prestação ou intermediação de serviços. A medida busca estabelecer uma nova forma de tributação para o setor.
1: Lucas Ramos destaca que a proposta divide opiniões e que, por isso, precisa ser debatida. Enquanto os defensores apontam a necessidade de ampliar a tributação, empresas afirmam que já recolhem diferentes impostos e alertam para o risco de aumento de custos e repasse ao consumidor.
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2: Direitos Humanos.
0: A Câmara aprovou projeto que declara nulo o casamento de menores de 16 anos de idade. A repórter Paula Bittar acompanhou a votação.
4: A Comissão de Constituição e Justiça da Câmara aprovou uma proposta que declara a nulidade em qualquer caso do casamento de pessoas que não atingiram 16 anos de idade, a chamada idade núbil. O texto aprovado exclui artigos do Código Civil que prevêem a possibilidade de casamento antes da idade núbil, como em caso de gravidez, ou estabelecem regras e prazos para confirmação ou anulação desses casamentos. A relatora na CCJ, deputada Ana Paula Lima, do PT de Santa Catarina, apresentou um parecer favorável a esse projeto da deputada Laura Carneiro, do PSD do Rio de Janeiro, mas rejeitou um outro do deputado doutor Fernando Máximo, do PL de Rondônia, que pretendia facilitar o casamento de quem atingiu 16 anos com a assinatura de um dos pais ou responsáveis. Atualmente, a lei exige a assinatura de ambos os pais ou representantes legais nesses casos. Ana Paula Lima também destacou que a vedação do casamento de menores de 16 anos encontra respaldo constitucional na proteção à infância e à juventude.
5: A aprovação do meu parecer pela Comissão de Constituição e Justiça, que torna nulo o casamento antes dos 16 anos, não é só um detalhe jurídico, é a Câmara Federal dizendo com todas as letras que esse tipo de casamento nunca deveria ter existido. Uma criança e adolescente ser empurrada para dentro de um casamento significa abandono escolar, gravidez precoce e muitas vezes violência escondida dentro de casa. Fecharmos as brechas que ainda restam na nossa legislação é proteger meninas que sozinhas não teriam como se defender.
4: A proposta que declara a nulidade em qualquer caso do casamento de pessoas que não atingiram 16 anos de idade já pode seguir para análise do Senado, a menos que haja recurso para votação antes pelo plenário da Câmara. Da Rádio Câmara, de Brasília, Paula Bittar.
2: Transportes.
1: Júlio Lopes, do PP do Rio de Janeiro, apoia projeto que estabelece o transporte público gratuito como um direito universal no país. Na opinião do parlamentar, a tarifa zero estimula o comércio e já é uma realidade bem sucedida em diversas cidades.
6: Essa é uma ideia disruptiva, uma ideia nova, uma ideia importante, porque muitos países do mundo já estão começando essas experiências, assim como no Brasil. Nós já temos várias cidades no Brasil, mais de 14 cidades brasileiras, onde o transporte é gratuito e gera um movimento enorme na economia, porque você usa o transporte não só para ir trabalhar, mas também para se divertir, para ir cuidar da sua saúde, para cuidar da vida médica, clínica dos seus filhos também, enfim, o transporte gratuito gera um movimento enorme na economia.
0: Júlio Lopes reconhece os desafios para garantir o financiamento da medida, mas acredita que a criação de fontes permanentes de recursos e o uso de matrizes energéticas mais baratas, como o gás natural, podem garantir a mobilidade gratuita sem

0: São de segmentos da população.
1: Proposta de Chico Alencar do pessoal do Rio de Janeiro prevê passe livre em todos os transportes públicos do país para pessoas com deficiência e doenças crônicas. A ideia, segundo o deputado, é garantir mobilidade e ampliar o acesso a um direito básico.
0: Chico Alencar lembra que pessoas com deficiência e doenças crônicas

0: público atenderam ao interesse coletivo e garantir a inclusão.
1: Então, esse passe livre em todos os transportes coletivos para o portador de doença crônica e ou de deficiência é, na verdade, o cumprimento de um direito que a gente quer ver assegurado. É bom lembrar que os serviços de transporte público são uma concessão do poder público e as empresas concessionárias têm que se submeter à legislação mais geral, que é, por definição, voltada para o bem comum.
2: Desenvolvimento Regional.
3: Dorinaldo Malafaia, do PDT do Amapá, é relator de projeto que concede a Macapá o título de capital nacional do meio do mundo. A proposta destaca que a cidade é a única capital brasileira cortada pela linha do Equador, onde o equinócio pode ser observado duas vezes ao ano, em março e setembro.
0: Dorinaldo Malafaia deu parecer favorável à iniciativa, ressaltando a importância do reconhecimento para a identidade local. Ele aponta que a homenagem pode fortalecer o turismo de Macapá por valorizar atrações ligadas à linha do Equador, como o Parque Meio do Mundo.
3: Projeto de Márcio Neiser, do Solidariedade, transforma o festejo do Santuário Diocesano Nossa Senhora do Coco da Aparecida, em Loreto, no Maranhão, em manifestação da cultura nacional. A celebração é realizada anualmente entre os dias 6 e 15 de agosto.
0: De acordo com Márcio Neiser, o festejo reúne milhares de romeiros de diferentes regiões do país e representa uma tradição centenária da população maranhense. Na visão do deputado, a proposta valoriza o patrimônio cultural e incentiva o turismo e o desenvolvimento local.
2: Comissões.
3: Oi Carneiro, do Podemos da Paraíba, apresentou projeto que institui a Política Nacional de Integridade Pública e Governança Preventiva. O deputado explica que a proposta fortalece os mecanismos de prevenção de irregularidades, transparência e eficiência na administração pública.
0: Entre as medidas previstas no projeto de Rui Carneiro estão a obrigatoriedade de programas de integridade nos órgãos públicos, com códigos de ética, canais de denúncia e capacitação de servidores. O texto também cria órgãos destinado a produzir inteligência, identificar riscos e apoiar os órgãos de controle.
2: Justiça.
3: Projeto de Beto Pereira, do Republicanos de Mato Grosso do Sul, define os critérios para caracterizar o notável saber jurídico exigido para a indicação de ministros dos tribunais superiores e desembargadores. Entre os parâmetros sugeridos estão atuação no magistério e produção científica.
0: Beto Pereira também defende que a titulação de doutor em direito e o recebimento de premiações na área jurídica sejam considerados para as nomeações. Na visão dele, a medida dá mais objetividade ao conceito previsto na Constituição e reduz interpretações subjetivas no processo de indicação.
2: Segurança Pública.
3: Sancionadas pelo Poder Executivo, propostas discutidas na Câmara ampliam a proteção às mulheres.
0: Deputadas apontam avanços com as novas leis do Pix Pensão e de divulgação do Ligue 180, segundo ressalta o repórter José Carlos Oliveira.
4: Deputadas participaram da cerimônia de sanção das novas leis do Pix Pensão e de divulgação do Ligue 180 e apontaram avanços no Pacto Nacional dos Três Poderes contra o Feminicídio. A lei que obriga o poder público a divulgar o telefone exclusivo de denúncia de violência contra a mulher em locais públicos e privados de grande circulação surgiu de proposta da deputada Laura Carneiro, do PSD do Rio de Janeiro. Relatora do texto na Câmara, a deputada Camila Jara, do PT do Mato Grosso do Sul, destacou os esforços de fortalecimento do Ligue 180, criado em 2005.
5: O 180 tinha sofrido um completo desmonte. As mulheres ligavam e eram encaminhadas para qualquer lugar e eram muitas vezes revitimadas. Quando a deputada Laura faz esse projeto para que os estados divulguem o 180, é uma maneira da gente estar ampliando e garantindo que ele funcione.
4: Já a lei do chamado Pix Pensão altera o Código de Processo Civil para instituir a transferência automática de pensão alimentícia. O texto surgiu de proposta da deputada Tabata Amaral, do PSB de São Paulo, com a intenção de reverter o atual quadro de 650 mil processos judiciais por falta de pagamento de pensão alimentícia, muitos deles relativos a homens de classes média e alta.
6: São 11 milhões de mães solo no nosso Brasil. Quase 2 milhões de crianças que não têm o nome do pai na certidão de nascimento. E aquilo que a gente tem para CLT, para o assalariado, que é o desconto da pensão, a gente vai ter para

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